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citado tanto para nós que para eles. Também, né? Por exemplo, nós temos que ficar no campo de um médico no campo. Também, né? Então, aqui é aí, então.

sabia. Então você mora no São Paulo, fica lá em Limpe. Desde que não mora aqui, na Natal, mora em uma treta da nossa cidade. Não é só para quem sabe, mora lá em São Paulo.

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